0: Beljeba, grande círculo, cabeça, Nani, Moutinho, Ronaldo isolado, vamos ver, leva-nos a Brasil, Ronaldo, leva-nos a Brasil, Ronaldo, bate, gol, gol, gol, gol, gol, gol, gol, é gol, é gol,
1: Sporting Cristal,
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